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2: Até que enfim, também tava esperando. Tá no ar mais uma edição do Geração Litoral, edição de sábado. Produção do Marcelo Rangel, eu sou o Holliber Wanderson, e convido você para a próxima hora a gente viajar com essas músicas só clássicos para você aqui na maior audiência do rádio no Espírito Santo. Litoral, primeiro lugar geral. Tarzan Boy é o single de estreia de Baltimore, lançado em 1985. O nome da música não é à toa. O refrão dela usa o grito do Tarzan como uma linha melódica. No Brasil, essa música foi usada como tema de abertura do programa Perdidos na Noite, apresentado pelo Faustão na Rede Bandeirantes lá pelos anos 80. Também esteve incluída na trilha sonora da novela De Quina pra Lua, da Rede Globo. Já foi tema de comercial e de filmes, por exemplo, As Tartarugas Ninjas 3 e O Ninja de Beverly Hills. Da Itália, Baltimore, Tarzan Boy é a primeira do Geração Litoral que tá no ar.
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0: Nós vamos invadir a sua praia. É o nome dessa música que também dá título ao disco de estreia do Traje a Rigor, lançado em 1985, há 40 anos. Além de Nós Vamos Invadir Sua Praia, nesse mesmo álbum também tem os sucessos Inútil, a Mary Lou, Rebelde Sem Causa e Ciúme. Bom, para abrir o segundo bloco do Geração Litoral, Hall & Oates, ou então Derry Hall e John Oates, foi uma dupla americana de pop rock formada em 1970 na Filadélfia. Derry Hall e John Oates. Aliás, o Derry Hall era geralmente o vocalista principal. O John Oates tocava principalmente guitarra elétrica. E é deles a nossa próxima atração aqui no Geração. De 1982, Mirror.
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0: Na Litoral, eu tô legal. Big in Japan. É uma canção da banda alemã Alphaville, lançada em 1984 como single de estreia dessa banda e também do seu álbum Forever Young. Música que também é outro clássico, outra porrada. E por falar em clássico, o que a gente vai ouvir agora é uma versão de Starman, do britânico David Bowie, original de 1972. Mas essa versão em português foi lançada em 1987 pelo Nenhum de Nós, Astronauta de Mármore.
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0: Bom, The Best é uma canção da cantora galesa Bonnie Tyler, de 1988. Quando falo em Bonnie Tyler, eu só consigo lembrar de daquela Total Eclipse, né? Total Eclipse of the Heart. No ano seguinte, 1989, a Tina Turner lançou essa versão cover que a gente acabou de ouvir e foi a última de hoje do Geração Litoral deste sábado. Com a programação musical feita pelo Marcelo Rangel, a gente encerra essa edição de hoje, agradecendo demais pelo seu tempo, pela sua curtição, pela sua audiência aqui na Litoral. Fica com Deus, tá? Um beijo, um abraço, excelente fim de semana e na próxima quarta-feira você confere mais um Geração Litoral.
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2: 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E eu amo vocês, Sorriso Maroto.
3: Te amo, meu irmão.
2: Vamos tirar essa onda junto?
3: Bora.
2: Eu sei que vocês amam essa aqui.

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1: Tatizinha. 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
1: 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Deixa que eu conto a verdade. Ou não, né? Deixa eu falar.

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0: Sabe quando a gente termina um relacionamento e sente um alívio? 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
1: E o quê?
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0: Na Litoral do Legal, agora são 9 horas e 5 minutos. Muito bom dia, meu povo. Nightzinha aqui na área, hein, rapaz. Cheguei, tá? Domingo tava querendo aquela leseira, sabe, dentro de casa, mas vim te fazer companhia. Então chama no WhatsApp, no 999-86-1050. Quero sua companhia, quero saber o que você vai fazer nesse domingão, tá? Já levantou da cama, já tirou aquela poeira que o dia hoje tá maravilhoso. Quero saber o que você vai fazer de bom hoje. Então me conta aqui no WhatsApp tudo e não me esconda nada. 999-86-1050. A gente tá ao vivo pra todo o Espírito Santo. Então você de Linhares, Colatina, Cachoeiro, aqui na Grande Vitória também, sejam todos muito bem-vindos. Você que tá pelo aplicativo ou pelo site, Litoral também, fiquem à vontade. A gente começa o nosso domingo com a Maratona Litoral. São 3 horas de música direto, sem nenhum intervalo comercial, apenas aquelas pausas pra sua participação. Então não fique de fora, tá? Manda uma mensagem no WhatsApp, também me chama lá no Instagram, no @onatizinha. Segue lá, @onatizinha. E bora, bebê, nossa maratona começa agora.
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0: Bom dia, bebê! Agora são 9h17, você tá ligado na número 1 no Ibope do Espírito Santo. Aqui na Rádio Litoral, sou a Natizinha, tô com você até as 2 da tarde. Então venha me fazer companhia, tá? Chama no zap aqui no 999-86-1050. Eu já vou começar com a fotinha dele. O meu bebê Rosenberg mandou foto pra mim aqui, fazendo um coraçãozinho, gente. Que gracinha, cadê? Não tem mensagem, não tem áudio dele não, mas tem a fotinha dele que eu vou botar aqui pra galera que tá no aplicativo pra poder ver. Olha só que coisa mais linda, gente, nessa manhã. Imagina só se acordar com um homem desse do seu lado te fazendo coração, gente. Assim, é o sonho de qualquer mulher, né Rosenberg? MJ tá perdendo, olha lá, que lindeza. Um beijo pra você, Rosenberg, meu bebê. Daqui a pouco ele manda o áudio dele. Abraço aqui também pro Samu Cardoso de Serra Dourada 1. Fernandinho de São Pedro, bom dia pra você. Fala comigo. Oi.
1: Bom dia, Natizinha.
0: Bom dia.
1: Aqui é Fernando de São Pedro, na Litoral Tomás. Que legal. Ah, partiu pra mais um
0: viu?
1: Dia de trabalho. Ouvi na Litoral. Eu fico mais que legal.
0: É
1: vamos
0: isso.
1: Que vamos. Partiu.
0: Partiu que ninguém viu. Abraço pra você, lindeza. O Fernandinho de São Pedro. Tiago Souza de Cobilândia mandou mensagem também que tá indo trabalhar lá com um churrasco do Cardoso. Ele, o Wagner, indo fazer aquele almoço. Gente, o churrasco do Cardoso é bom demais. Muito demais mesmo. Pode me convidar, tá, Tiago? Posso ir lá fazer degustação, animar a festa. Só mandar localização que daqui a pouquinho eu tô chegando. Um beijo e bom trabalho pra vocês. Fala, Lid.
2: Fala, maravilhosa.
0: Bom dia. Fala, vai me chamar Natizinha, de miguezeira hoje de
2: dia,
0: novo?
2: Bom domingo, tô aqui te acompanhando, ligadinha na
0: maravilhosa.
2: Melhor. Manda alô aí pra minha amiga Vivi, Silvana, pra galera em Cidade Continental.
0: Tá mandado.
2: Bom domingo pra todos os ouvintes. Na Litoral, eu tô legal. Lidiane Scarpa, Cidade Continental. Beijo!
0: Um beijo, minha amiga. Beijo pra você, pra toda a sua família também. Gracinha! Oi, Gracinha!
3: Bom Oi. Dia, Natizinha. Bom dia, Litoral.
0: Não é Gracinha,
3: tudo
0: não.
3: Bom?
0: Mas no WhatsApp tá Gracinha.
3: Fala, Criol, Cacheta, Beleza, Espírito Santo.
0: Quer
3: dar um bom, feliz domingo pra todos.
0: Obrigada.
3: Você, rádio,
0: você também.
3: Todos os ouvintes. Deixa eu dar um alô pra minha esposa, Maria das Graças.
0: Ah, essa
3: Emil,
0: é a Gracinha.
3: Tá, lá, tá, meu filho Erivel também tá lá. Minha mãe Jéssica, meus netos, tá?
0: Tá bom.
3: Minha filha Tamira, Ciane, meu genro. Tá? Luizinho, Ricardinho. Pra todos os meus parentes,
0: família
3: tá?
0: Família grande, hein? Rapaz...
3: Porque, Litoral, eu estou que legal. Beleza, valeu,
0: valeu. Valeu, valeu. Um beijo para você, lindeza, para toda a sua família também, Cachoeiro. Jean Javarini está curtindo com a gente lá em Lagoa do Meio, em Linhares. Um beijo para você. Para o meu Kiedes de Santo Inês, abraço para você, meu Kiedes. Para Karina Rodrigues, a Brode, lá na Praia de Itaparica. Mary, do Vale Encantado. Oi.
4: 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Bom dia,
0: muito
4: Natizinha. Bom.
0: Bom
4: dia, ouvintes do Litoral.
0: Bom dia.
4: Um ótimo, abençoado domingo para todos nós. É um prazer estar ouvindo você neste domingão.
0: Eu amei.
4: Melrig Vale Encantado na Litoral. Eu tô legal. Um cheiro.

0: Mary, sensacional, sensacional. Dispensa todos os comentários, Mary. Vou até tocar sua música de novo, melhor do que qualquer música dessa rádio, vai.
1: 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Bom dia, Natizinha.
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3: Vovô Churrasquinho!

0: Litoral do Legal, Sorriso Maroto, Ferrugem e Benza Deus, Perdas e Danos. 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Bom dia, meu bebê!
1: Bom dia, bom dia, bom dia!
0: Fala!
1: Matizinha, meu bebê! Que saudade de você!
0: Danada, seu cara de pau!
1: Rosenberg de Interlagos, mais conhecido como Carioca, motor de aplicativo.
0: Bora pra cima, que pra baixo é contramão.
1: Domingo, papai! E nós tá com, minha bebê? Juntinho e misturado, você daí e eu de cá. Você me zoando, né?
0: Não, eu não tô zoando ninguém.
1: E o coraçãozinho que eu mandei pra você. Você tá doido? Deixa um beijinho aí pra nossa amiguinha Claudinha Leite do Rio Marinho.
0: E seu casca de bala, ô motoqueiro fantasma.
1: E pra não esquecer, pra aquela pessoa especial que você conhece.
0: MJ Forever.
1: Forever. Fui. E na Litoral, eu tô legal. Beijo, bebê.
0: Um beijo pra você. Olha, MJ tá perdendo, tá, meu Rosenberg? Olha essa foto de novo aí no nosso aplicativo. Imagina só, domingo de manhã, se acordar com essa imagem na sua frente, você acorda assim, pá, vê esse homem fazendo esse coração pra você, gente, não tem como não, não tem como não, é um sonho de qualquer pessoa. MJ perde demais, ô carioquinha, perde demais. Por falar em fotinha também, agora a fotinha do Melquides, que mandou pra gente com a camisa, ó, pra lá de antiga, o Melquides de Santa Inês mandou foto dele e tá mandando abraço pra irmã Edileuza, que tá ligadinha na Rádio Litoral também. Beijo pra vocês e beijo pra mais quem? Leandrinho, oi! Bom dia,
2: Natalítica!
0: Fala, bebê!
2: Leandrinho de Santa Rita, o taxista da galera. Uhum. Tamo junto cedinho, tá? Desde cedo que eu tô aqui.
0: Boa!
2: Então não dá Miguel, não.
0: Que migué, rapaz, que migué! Beijo pra você, meu migué. Eu dou migué pleno domingo, 9 horas da manhã, tô aqui trabalhando. Você tá falando que eu quero dar migué? Ah, por falar em migué, vocês sabem que Matheus Trevisan, do nosso amigo lá de Japira, viajou, né? E ele mandou pra mim um book exclusivo de fotos da viagem dele, que ele foi, não lembro pra cidade que ele foi, mas eu vou passar daqui a pouquinho o áudio dele. Então você que quer ver o book do Matheus Trevisani nas suas férias, você já bota aí no aplicativo da Rádio Litoral, bota então no nosso site pra você ver o book que eu vou postar. Daqui a pouquinho eu vou mostrar o book de Matheus Trevisani e também o áudio dele viajando. É o tempo de você conectar aí no nosso aplicativo ou no nosso site. Orquídea de Cidade Continental tá curtindo com a gente também. Thiago Souza de Cobilante falou que eu já posso brotar no churrasco do Cardoso, tô brotando daqui a pouquinho. Ele fala que eu posso ir, mas a localização ele não manda, mas tá tudo bem, né? Angélica de Venda Nova do Imigrante, beijo pra você, minha linda, beijo também aqui pra ele, Caetano.
3: E aí, Natizinha, Domingão, Torre de Gêmeos, Caetano, City de Gaxumirim, passando aqui, mandar aqui abração, meus vizinhos aqui, Dona Nica, Eloy, Joaquim, Evelyn, Érica, Rodrigo, Ricardo, Gabriel, Eduardo, Ricudo, Seda, Ela, Ana, Aparecida, Flor do Campo, Deus, Eliébano, Gustavo, com 2T, Pietro, a galera toda tá conectada e curtindo em Cachoeiro City, é o palco do momento. Caio Debona do Agro, melhor fazedor de queijo, região de Ronda, Robinho, Fael da IC, Manutenção Industrial, Edinho Carreiro com 3R, Original Recursos Imitações, e eles, Heloísio e Alex aí, os mecânicos de Ponte de Cachoeira, também inscritos do Brasil e Mundo, conectado. E ela, baiana retada, que trabalha no Infa, ela, quem? Aline, na Litoral, tô legal.
0: Abraço pra você, Caetano, um beijo pra você. Eu fico impressionado com o quanto de gente que Caetano conhece, gente. Tá sem condições isso daí. Abraço pra você, Caetano, e abraço também pra turma mais linda da BPM, gente, meus amigos de CrossFit. Eles estavam correndo na corrida do BH. Acabaram de sair da corrida, né? Eu espero que tenham corrido de verdade. Tô tentando mandar o vídeo deles aqui no nosso aplicativo. Calma aí que eu vou tentar de novo. Pera aí, vou botar a trilha aqui. Volto. Aí. Tô tentando botar o vídeo que Claudinho me mandou aqui pra mim no WhatsApp, pra poder postar pra galera aqui no nosso aplicativo da Rádio Litoral, pra todo mundo ver a turma mais bonita da BPM, que acabou de correr lá. Foi 6 ou 10 km? Eu quero saber, que vocês são atleta, né, gente? Espero que tenha sido 10 km. Acabaram de correr lá a corrida do BH, mandaram mensagem aqui pra mim. Falaram que foram 10 km. Duvido que foram 10 km. Mas aí, entra aí no aplicativo da Litoral, que eu vou colocar aqui o vídeo deles pra vocês assistirem aí também no aplicativo da rádio. Calma aí, que tá... É, tudo faz ao vivo, né, gente? Então tem que ter tempo aqui que a internet funcionar. Ó, vai entrar agora? Deixa eu ver. Agora vai. Olha aí você que tá no aplicativo da Rádio Litoral. Olha pra aí a turma mais bonita da BPM. Claudinho. Claudinho, ele rouba um pouquinho, mas eu acredito que dessa vez não roubou, não. Vamos lá. Oi.
4: Aí, encrenco, aí. Nós estamos te escutando aqui, ó.
0: Ah.
4: Encrenco, aí, ó.
0: Paulinha.
4: Corredor aí, ó.
0: Quem tá dirigindo aí?
5: Farinha.
0: Ah, Rafael. Ana Lu. Olha lá.
4: Fala menos, tá falando muito alto.
0: Ah, sai fora, Claudinho. Sai fora, Claudinho. Nem correu e quer dar pitaca aqui no meu trabalho. Vê se pode.
6: Bom dia, Litoral.
0: Claudinho, pra você essa música aí, ó.

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0: Obrigado.
1: De nada, Jorge Mateus. Espelhos na Litoral do Legal, 9h53. Bora, manda aquele abraço pra Lucinéia Boschetti de Graúna, Lúcia Braga também de Graúna, Jack Joy de Amarelos em Guarapari, beijo aqui também pra Leandrinho, taxista de Santa Rita, a Júlia tá curtindo com a gente, a Nelva Sueli de Coqueiro de Taparica, galera de Cachoeiro no Gilson Carona, é o Matheus Alves Santana, um beijo pra você, Marcinha Brit Resistência, Silvana de Estrelinha e a Ana Cristina também. Ana Cristina do Moscoso, Cláudia Almeida, Claudinha do Rio Marinho, um beijo pra você, Rosilene Oliveira, de Vila Nova de Colares, Orquídea Cidade Continental, Adriana Morelato do Paú, Gil Souza do Prolar, mandando um beijo pra Isadora e pra Lu de Campo Grande também. Vitória!

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0: Litrótola legal, Alexandre Pires, Mineirinho, sai da minha aba, aquele poporri, bebê. Bom dia, bom dia, bom dia pra você, Natizinho, com você até as 2 da tarde. Então já vem me fazendo companhia, viu? Hoje tá rolando a nossa maratona litoral, são 3 horas de música direto, sem nenhum intervalo comercial. Então já chama no contatinho aqui no 999-861050. 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Beijo aqui pro Almir Lima. Almir Lima, que é de Muqui, tá curtindo com a gente. Lucas tá por aqui também, bom dia.
1: Oi, Nath. Já ligadinho com você aqui na Rádio Litoral.
0: Boa.
1: Entrando pra casa agora, bebê. Um beijo.
0: Agora?
1: Litoral, tô mais legal.
0: Rapaz, quero nem saber onde você tá pra chegar em casa uma hora dessa. Você tá doido? Fidelis Morcegão de Ferrosa. Um beijo pra você, meu amigo. Bom dia.
2: Bom dia, Natizinha linda.
0: Bom dia.
2: Passando aqui para desejar a toda a família litoral um ótimo domingo para todos nós.
0: Valeu.
2: E pedir para você mandar um beijo para minha chaveirinha e dizer para ela que noite foi essa, que muitas e muitas como essa virão.
0: Ê, lasqueira, hein?
2: Em nome de Jesus.
0: Chicote estralou.
2: Fidelis Morcegão de Ferrosa. Olha o porteiro. Pô, o Fluminense deu mole, hein, meu querido? Tinha que ter metido os três logo.
0: Abraço pra você, Fidelis. Rapaz, a noite pegou fogo então, hein? Você tá doido, daqui a pouco tem um CPF novo aí vindo na área, misericórdia. Beijo aqui também pro Matheus Trevisani. Agora vou passar o álbum dele pra vocês verem aí as fotinhas dele. Fala, Matheus. Oi,
3: Sebastião. Boa tarde, bom dia, né?
0: Bom dia,
3: Nath.
0: A fotinha dele aí mais.
3: Em Bom Jesus lá pra Bahia, amiga, viu?
0: Aham.
3: Vamos na missa já. Que tem um sol tímido, né?
0: Aham.
3: Tá ouvindo você no aplicativo, viu?
0: É mesmo?
3: Sempre.
0: Um beijo.
3: Você, mano, seus...
0: Valeu, Matheus. Tô passando aí as fotos da sua viagem pra galera que tá aí vendo no aplicativo, no site da Litoral. Já foi na missa, já foi com as senhorinhas lá, rezar o terço. Rapaz, tá tirando maior onda lá em Bom Jesus da Lapa, hein, Matheus? Beijo pra você, uma boa viagem também, viu? Manda mensagem aqui no WhatsApp no 999-861050. Fala, Kelinha.
4: Bom dia, Natizinha.
0: Bom
4: aqui
0: dia.
4: Aqui quem tá falando é Kelinha, do Maria Ortiz.
0: É Kelinha.
4: Tô ligadinha com você hoje na Litoral, tá?
0: Boa.
4: O que temos pra hoje?
0: Hoje
4: temos uma galinha do pé duro.
0: Galinha do pé duro.
4: Com jiló e quiabo.
0: Olha, que bom, hein?
4: Manda um alô aí pra minha mãe Ana e pra minha irmã Cíntia.
0: Tá mandado.
4: Na Litoral eu tô mais que legal. Beijo, tchau, obrigada.
0: Não pode ser a galinha do pé mole não, rapaz, mas o quiabinho, nossa, bom demais. Abraço aqui pra Leandra. Leandra que é lá de Vitória, Leandra Augusto. A Simone de Oliveira em Flechal 2. Milane do Manuel Plaza. O Careca Paraguaio tá curtindo com a gente. Abraço pra você, meu careca favorito. Abraço pra você, Careca Paraguaio. Pra Manuzinha também.
5: Hoje eu acho que tem meu amor, abençoado domingo.
0: Um abençoado domingo pra você também, Manuzinha. Um beijo, lindeza. E você, manda sua mensagem aqui no 999-861050, que a gente tem muita música pra tocar. Inclusive, agora tem a sequência Litoral. Litoral, bom dia, 10h15.
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3: Aquele abraço pro Fábio Araújo, de Bela Aurora, Lucas Escopel, de Piranema, Cariacica também, Nelva Sueli, de Coqueiral, de Taparica, Flávia Cristina, do Maria Ortiz, um beijo pra você, pra Viviane, de Cidade Continental, Elisângela Gonçalves, de Jardim Camburi, Fernando do Tabajara, em Cariacica, Lucileide, da Praia de Carapebus, Marco França, de Santa Luísa Vitória, Larissa Prenholato, do Tabajara, também em Cariacica, um beijo pra você, e Diego Sanches, de Guarapari. Beijo pra Daliana de Castelo Branco, Daliana Cosme, Fabiana Guimarães do Eldorado, Evelyn Ferreira de Castelo Branco, Maria Luísa Feu de Vila Nova, Vila Velha, Rafaela Cristina de Jardim Limoeiro, Edésio tá curtindo com a gente também, um beijo pra você, Edésio. E manda sua mensagem você também no 999-86-1050.
4: Vamos! Faz o L, faz o L, faz o L, isso é DNA de GG, em Salvador, Bahia! Aí, ó.

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0: Bom dia, bom dia, bom dia, baby. 10h39 agora, você acabou de curtir Thiaguinho, Caixa Postal. É muita música no seu domingão também comigo, Natizinha até as 2 da tarde. Você tá rolando a maratona, sabe? São 3 horas de música direto, sem nenhum intervalo comercial. Então manda sua participação pra mim, quero saber o que você vai aprontar nesse domingão. Manda pra mim o que você tá fazendo, o que você vai fazer hoje. Talvez você tá na praia, tá na piscina, ou tá se planejando pra ir aproveitar esse domingão. Me conta tudo aqui no zap, no 999-86-1050. Manda seu beijo, manda seu abraço, fica à vontade. Manda até o seu Gilbercast, que Gilberuba já mandou seu podcast aqui, pra gente poder escutar ele com seu podcast de... Ah, foi curtinho hoje! Que milagre, Gilberuba, hein? Aí, ó, cadê ele? Ele até agarrou aqui, ó. Vai de novo, vai!
1: Natizinha, meu amor!
0: Fala, meu amor! Gilberuba!
1: Minha paixão, minha ídola!
0: Fala, meu ídolo!
1: Gilberuba aqui, Natizinha, marcando presença. No horário do seu programa, neste domingo ensolarado.
0: É, eu sou a garota do programa aqui.
1: Né, curtindo a melhor litoral, Natizinha, ó. Vamos juntinho aí, hein? É nóis, estamos juntos. Porque na litoral eu tô legal. É nóis.
0: Um beijo pra você, lindeza. Obrigada, Gilberuba, pela companhia. Meu ídolo, Betão de Cachoeiro, bom dia.
2: Bom dia, minha linda.
0: Ô, oh, meu lindo, eu mesma.
2: Tá falando Betão de Cachoeiro.
0: É o Betão.
2: Passando aqui pra fazer um ótimo domingo de sol gostoso.
0: Ai, que delícia.
2: Daqui a pouco vou dar um tibum com a minha netinha Rafaela e tomar aquela gelada. Um
0: abraço
2: a todos que estão ligados na litoral.
0: Aproveita mesmo, hein? Beijo pra você, Betão. Deve estar um calor. Você aqui em Vitória. Já tá um tempinho bem quente. Imagina Cachoeiro, você tá doido. Abraço pra você, Betão. Obrigada pela companhia. Flávio Ferreira, bom dia pra você. Bom dia, bom dia.
3: Abraço aí pro pessoal do Morro da Boa Vista, em Goiabeiras. Aqui quem fala é o Haroldo.
0: É Haroldo, não é Flávio,
3: e
0: não.
3: E pra minha irmã Shirley, que
0: até tá
3: em...
0: Até o nome do WhatsApp, Flávio, aqui.
3: Itapuã.
0: Uhum.
3: E pra minha filha linda, maravilhosa, é
0: Eloá. Não, tá mandado.
3: E um bom dia pra vocês aí de Vitória.
0: Obrigada.
3: E muita saudade. Aqui é Haroldo de Aveiro, Portugal.
0: Abraço pra você, Haroldo de Aveiro, em Portugal. Beijo pra toda a sua família também. Zé Bonitinho!
4: Bom dia, Natizinha. Sou aqui no
0: bom dia.
4: Salão Zé Bonitinho. Aqui o pau tá torando.
0: Eu tô vendo, hein? O pau tá torando.
4: Um ótimo domingo pra nós, pra litoral. Tô mais que legal. Valeu.
0: Só cortando os cabelinhos, né, Zé Bonitinho? Beijo pra você.
5: Bom dia, Nath linda, maravilhosa.
0: Bom dia.
5: Bom domingo pra você.
0: Obrigada, minha amiga.
5: Alegrando.
0: Maravilhosa.
5: Maravilhoso.
0: Um beijo pra você, Vanuzinha Brioli de Brisamar, maravilhosa mesmo, beijo pra você. Obrigada pela companhia de sempre, Vanuzinha. Adoro mandar mensagem e conversar com você no Instagram também. Beijo, linda, aproveita o domingo, hein?
6: Olá, Natizinha.
0: Olá.
6: Bom dia.
0: Bom
6: prazer
0: dia.
6: Passar um domingo com você.
0: Eu adoro também.
6: Tendo, chegando da igreja, né?
0: Aham.
6: Bem atrasadinha.
0: Rezou por nós, né?
6: Agora eu mudei.
0: Olha.
6: Tô um pouquinho mais longe, aí tive a feira. Mas
0: já
6: estou aqui bem ligadinho.
0: Boa.
6: Um beijo, bom trabalho, até a próxima. Sônia de André Carlão.
0: Um beijo
6: bom
0: pra você.
6: De André Carlão. Um beijo, beijo, gata.
0: Um beijo, minha linda. Um bom final de semana, Sônia. Obrigada pela companhia também, tá? E você, manda sua mensagem aqui no WhatsApp, o 999-86-1050, e manda a senha Litoral com Sorriso Maroto. 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
1: Vamos explodir esse negócio agora, galera.

0: Bom dia, bom dia, bom dia. 11 horas e 2 minutos. Bebê, você acabou de curtir Louca, de Simone, Simaria e também com a Anitta. E tá curtindo também muita música aqui na Rádio Litoral, né? Bora comigo até as 2 da tarde? Natizinha com você. Já segue lá no meu Instagram também, no @onatizinha, que a gente também tá sempre por lá, fazendo companhia, conversando e fazendo outras coisas também, trocando ideia, postando foto, vídeo. Lá no meu Instagram, segue lá, @onatizinha. Mandar um beijo aqui pra galera que tá aqui mandando mensagem no WhatsApp da Litoral, o 999-86-1050, liberado pra sua participação. Abraço aqui pro Luciano de Linhares, mandou mensagem aqui pra mim, falou bem assim: Natizinha, minha locutora, bom domingo pra você. Manda um abraço pra minha esposa, a Ana Paula. Somos aqui de Linhares, no bairro Interlagos. Um grande abraço pra você e pro meu amigo Holiber também. Holiber que está de férias e volta essa semana, tá? Graças a Deus, gente, Holiber volta a trabalhar. Finalmente, Holiber vai estar de volta. Acho que a partir do dia... Dia 4 de agosto. Não, dia 5 de agosto o Holiber tá aqui. Quarta-feira o Holiber já tá de volta das férias. Finalmente, né, tá acabando essas férias do Holiber. A Nelva Sueli, Leleca tá aqui com a gente. A Vanderleia do Barra do Riacho em Aracruz. Fábio Araújo de Bela Aurora. Tem mais beijo pra mandar por aqui. Pro Léo Cordeiro, bom dia.
1: Bom dia, Natizinha.
0: Tudo bom?
1: Léo Cordeiro de Feu Rosa.
0: Ah.
1: Partiu Vila Velha.
0: Vai pra onde?
1: Almoçar na casa da mamãe.
0: Ah.
1: Aproveitar esse dia lindo.
0: Dá tá certo.
1: Eu tô legal.
0: Um beijo pra você, Léo. Aproveita o domingão com a mamãe. Quem tá com a gente também, aproveitando o domingão, olha aí no aplicativo ou no site, é o Júlio César de Campo Verde, Viana. Natizinha, ele mandou uma fotinha aqui que tá lá no curtindo de um lago, gente. Que lugar lindo! Falou bem assim, Natizinha, eu, minha esposa linda e maravilhosa, Jane, passando pra desejar um final de semana maravilhoso, estamos em Pedra Azul, comemorando o meu aniversário. Abraço pra minha esposa Jane, os meus filhos Henrique e Evelyn também, e um happy birthday. Júlio, muitos anos de vida, muita paz, saúde, tudo de bom, mandou essa fotinha linda que ele tá aproveitando lá em Pedra Azul. Abraço pra você, aproveita mesmo, Júlio, você merece. Bora ouvir que mais quem que tá por aqui? É o Flávio. Oi, Flávio, bom dia. Bom
2: dia, Natizinha. O WhatsApp é do Flávio mesmo, não é isso aí?
0: Ah.
2: Hoje eu tô recebendo a visita aqui do meu amigo Haroldo.
0: Ah, tá.
2: Mas aí, aproveitando pra mandar um abraço pra família Vitória, família Alvarenga.
0: Aham.
2: Falou?
0: Falou.
2: Beijos pra todos aí no Espírito Santo.
0: Arrasou, um abraço pra você, Flávio. Agora entendi, é o Flávio, Haroldo, a galera lá em Aveiro, Portugal. Um beijo pra vocês. Fala, Zezé, bom dia!
3: Bom dia, Natinho!
0: Natizinha!
3: Bom dia, Litoral! Aqui é Elisete Cardoso de Rosa d'Água.
0: Fala, Zezé!
3: Eu queria que você mudasse essa música pra mim com Zezé de Camargo, irmão da Lua, amigo das estrelas. Oferecer pra Elisete Cardoso, fiz aniversário ontem.
0: Olha, e happy birthday!
3: Meu compadre, João Correia, João Falcão de Rosa d'Água.
0: Tá mandado!
3: Tá hoje.
0: Boa!
3: Eu queria que vocês tocassem essa música pra mim, tá bom?
0: Tá
3: Litoral
0: bom, amiga.
3: FM. Aqui é Delisete Cardoso de Roda d'Água. Tô ouvindo você, hein? Toca a minha música agora, hein? Manda um alô aqui pro pessoal de Roda d'Água, família Cardoso.
0: Abraço!
3: FM.
0: Abraço, Elisete! Beijo pra toda a família Cardoso em Roda d'Água. Roda d'Água que tem um dos melhores carnavais de Congo aqui do Espírito Santo. Um beijo pra todo mundo aí de Roda d'Água, especialmente pra Elisete Cardoso que tá curtindo com a gente também. Manda sua mensagem pra mim no WhatsApp. Tem beijo pra mandar aqui também pra mais quem? Ademilson Santos, de Novo Campo Grande, tá curtindo com a gente. Beijo pra você. Na verdade, bora mandar aqui aquele abraço? Aquele abraço pro Paulinho Porteiro de Feu Rosa, Rafaela Cristina Jardine Moeiro, a galera da Visa Locação, Natizinha. Abraço pra toda a galera da Visa Terraplanagem, Venda Nova do Imigrante, tá curtindo com a gente. É o Ione de Muniz Freire que tá mandando esse abraço. A Zilma Santos tá curtindo também. Marco França de Santa Luísa, Lucileide da Praia de Carapebus, Cícero de Glorifica e Valéria Ribeiro de Santos Dumont. Everton Bigu de Flecha 1, Sueli Ribeiro da Praia das Gaivotas, Alice Landesse de Jardim Colorado, Vila Velha, Marcos André, Jardim Marilândia, Miguel Barbosa de Jardim Colorado. Abraço para o Wesley da Cruz, em Cidade Continental. A Rosane também está curtindo com a gente. Que é a Rosane e a Ana Laura de Cachoeiro de Itapemirim, que mandaram uma foto aqui maravilhosa. Vou botar no aplicativo aí para vocês verem também a Rosane e a Ana Laura. Calma aí, vou botar a trilha de novo, volta. Aí, ó. Olha aí, galera, no aplicativo. Olha aí a Rosane e a Ana Laura. Lindas demais, gente. Que lindezas. Um beijo pra vocês diretamente de Cachoeira de Itapemirim. Obrigada pela companhia também, tá? E agora você manda sua mensagem pra mim no WhatsApp, o 999-86-1050. E bora curtir Araqueto, Mal Acostumada. Assim que vocês me deixam.

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0: dia, bom dia, bom dia, bebê. Agora são 11 horas e 20 minutos. Na Litoral do Legal, você acabou de curtir Amantes, de Thiago Soares. E você tá curtindo muita música, né? A Maratona Litoral. São 3 horas de música direto, sem nenhum intervalo comercial. Então já chama aqui no WhatsApp, o 999-861050. Manda seu beijo, manda seu abraço, manda seu alô. Edna de Porto Novo já apareceu por aqui. Elinho Costa, um beijo pra você, bom dia.
1: Olá, oi. Bom dia, Natizinha, beleza?
0: Beleza.
1: Tudo bem? Mande um salve aqui pra galera de Nova Viçosa. Uhum. Estamos na praia, ouvindo a Litoral.
0: Na praia.
1: Elinho Costa e Sol, de Nova Viçosa, coladinha com a Rádio Litoral.
0: Tá mandado.
1: Bom final de semana pra gente, hein? Já
0: um
1: pode?
0: Beijo. Já passou da hora, Elinho. Tá na hora de tomar uma, ainda mais você que tá na praia, aproveita. Abraço aqui também pra galera, o Arley Felisberto mandou foto aqui pra mim, que ele tava...
2: Tá ouvindo?
0: A fotinha dele! Ele mandou vídeo, na verdade, fotos e vídeos que ele tava participando da corrida do BH hoje, só não falou quantos km que ele correu, né? Se ele correu 10, se ele correu 6, mas mandou fotinho que tava passando aqui pela Terceira Ponte, aquele visual esplendoroso também da Terceira Ponte. O Arley, parabéns aí, completou a prova, tirou maior onda, tirou fotos incríveis também. Parabéns pelo percurso, viu, Arley? Ele que é de Serra Sede. Ah, mas quem tá por aqui é a galera do bar do Renato Kank. É, tá tomando uma e comemorando o aniversário dele. É o Magione Moratti, mandou fotinho por aqui também. Natizinha, manda alô pra nós, sou eu, Pop de Baixo Guandu. E a galera no bar do Renato Kank tá tomando uma. Abraço pra vocês, obrigada pela companhia. Aniversariante do dia, Everton Fraga, um happy birthday! Meu amigo, um beijo pra você, felicidade, sucesso e tudo de bom. Aproveita seu dia, pode pedir tudo pra Karina Rodrigues, que ela tem obrigação de fazer tudo por você hoje. Eu só quero o convite da festa, né? Que ano passado foi uma festa, assim, maravilhosa. Meu convite foi extraviado, mas agora eu quero saber se vai chegar, viu? Beijo pra você, Everton. Beijo pra Gabriel também, pra Chiquinha. O Wellington Reis tá por aqui curtindo com a gente também. Oi, Jackson, bom dia. Fala.
3: Alô, Litoral, boa noite.
0: Boa noite, menino. Mandar... Não, isso aqui eu mandei errado, você tá doido. Fala, Cristina de Maria Ortiz. A Nelva Sueli tá por aqui. Gelber de Souza. Beijo aqui pra Adriana Reis de Itapuã. Natizinha, hora de fazer almoço, curte na Rádio Litoral, melhor rádio do Brasil. Adriana Reis de Itapuã, beijo, sua linda. Beijo pra Gisele, ela que é do Uber, tá rodando aqui na Grande Vitória, a famosa Neném, tá curtindo com a gente. Beijo pra você, Gisele. Pro Jodir também, bom dia.
4: Natizinha, bom dia.
0: Bom dia, Jodir.
4: Tô legal. Jodir, que da Curizica. Toca pra nós aquele som aí.
0: Qual?
4: Tô com saudade de você já, hein.
0: Também,
4: tá,
0: uai.
4: Aquele som pra nós aí de barulho.
0: Trabalho todo dia, como que você fica com saudade?
4: Tô em casa aqui, tô ouvindo o Litoral.
0: Uhum.
4: Daqui a pouco vou dar um pulinho lá na feira da Gurigica.
0: Boa.
4: Comprar umas verduras, Natizinha.
0: É
4: bom
0: isso.
4: Bom dia, bom trabalho aí.
0: É que o Jodir tá fitness, ele vai lá na feira pra poder ficar mais fitness ainda. Beijo pra você, Jodir. A Lidiane Scarpati tá por aqui também, mandou áudio mais cedo.
5: Jamais, nunca, você não é miguezeira.
0: Não sou miguezeira, não.
5: Você é minha amiga do coração.
0: Ah,
5: tá
0: bom.
5: Em pleno domingão.
0: Uhum.
5: Eita sacanagem. Vem
0: pra você
5: aqui com o meu empadão.
0: Opa!
5: Vou te mandar a localização.
0: Pode
5: aí,
0: mandar, pode mandar.
5: Empadão.
0: Eu vou comer empadão.
5: Comer.
0: Eu
5: bora,
0: gosto.
5: Bora.
0: É de frango, catupiry, bem
5: depois
0: molhadinho.
5: Da, das duas, ó. Vem pra minha casa. Eu
0: tá
5: guardo
0: bom.
5: Seu pedacinho, pode deixar.
0: Não, se eu não conseguir ir, Lidiana,
5: tá legal.
0: Você pode mandar de moto Uber também, que empadão não dá pra dizer não, entendeu? Beijo pra você, minha amiga. Beijo pra Elaine Chagas, tá por aqui também. Mandando feliz aniversário pra Fernanda. Foi aniversariante do dia lá em Cachoeiro. Um abraço pra vocês e um happy birthday.

Eliezer Luiz Fraga do Movelata começando os trabalhos também, fazendo aquele churrasquinho responsa. Ai, que delícia, hein? Olha, um churrasquinho hoje ia muito bem.

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0: Ai, safadão, displicente com o Rei Vaqueiro. Bom dia, bom dia, bom dia, bebê. Nathzinha aqui com você. Tá curtindo a Maratona Litoral, então já manda sua música na sua mensagem, aqui no 999-86-1050. Daqui a pouquinho tem também o nosso Axé Litoral, em meio-dia, uma hora de axé pra você. Eu adoro o Axé Litoral. E a sua participação aqui no nosso WhatsApp é o 999-86-1050. Mandar um beijo muito, muito, muito especial pra toda a galera no quiosque Varandinhas, em Setiba. O D2 mandou um videozinho mais cedo aqui pra gente. Que saudade que eu tenho lá do quiosque Varandinhas. Tem que ir por aí, né, D2? Matar saudade de vocês. Um beijo pra todo mundo. Olha aí o áudio dele.
1: Bom dia, Rádio Litoral.
0: Bom dia, D2.
1: Setiba ao vivo, quiosque Varandinhas. D2 aqui falando.
0: Ah.
1: Manda essa turma vir pra cá. Setiba ao vivo.
0: Boa. Adoro Setiba, adoro também o quiosque Varandinhas.
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0: Beijo pra você, D2, pra todo mundo que tá curtindo essa praiana em Setiba também aí no quiosque Varandinhas, tá? Obrigada pela companhia. Fala, JR!
4: Nath!
0: Bom dia!
4: Aqui tá falando aqui do Lava Jato, JR abençoado do bairro, Cunha Laranjeira. Passando pra desejar um domingo abençoado pra você, a família Litoral.
0: Obrigada!
4: Que alegre os nossos domingos.
0: Uhum.
4: E ontem, né, Nath? Fiz aquela corridinha muxuruca de 8 km, sim,
0: só
4: o treinozinho. Muxuruca!
0: Né? Só pra aquecer.
4: E bora trabalhar, né? Aqui na Litoral, tô mais que legal.
0: Abraço! Pra você, galera do Lava Jato, JR Benço, do bairro Colina de Laranjeiras. Elisete, bom dia.
5: Natizinha, manda um abraço e um beijo pra Ricardo, meu genro, e pra Michelle, minha filha, que participou da corrida do BH.
0: Boa! Um beijo pra vocês. Depois manda a fotinha deles aí, concluindo a corrida, Elisete. Um beijo pra você, pro seu genro e pra Michelle também, sua filhota. Almir Lima, já tá fazendo seu horário de almoço lá em Cachoeiro. Beijo pra você, Almir. Maria Rosa, mandando beijo pra ela, pra filhota Isabela e o maridão Sérgio. Eles que são de Colatina. Um beijo pra você também. Fala, Adriana, bom dia.
6: Bom dia, bom dia, Litoral.
0: Bom dia,
6: Natizinha, meu amor da minha vida.
0: Maravilhosa.
6: Como é que você tá?
0: Tô bem, e você?
6: Aqui é Adriana de Jardim Azteca, passando pra desejar um dia super abençoado pra todos.
0: Amém, meu amor.
6: Tô
0: obrigada.
6: Aqui tomando uma cervejinha, comendo churrasquinho e ligadinha na Litoral.
0: Boa,
6: na Litoral,
0: boa.
6: Eu tô muito mais legal. Toca uma e boa aí pra nós aí, Nath.
0: Beijo comigo,
6: com
0: minha
6: Deus.
0: Amiga. Um beijo pra você, minha linda. Beijo também aqui pra Sueli Soares Borlini. Natizinha, nossa, ela mandou um textão. Sou a Sueli de Santo Inês. Tô com você desde cedo, tô fazendo almoço. Meu filho e a esposa dele estão vindo almoçar aqui com a gente. E minhas princesas também. Manda beijos pra nós. Meu filho Richard fez aniversário no último dia 31 de julho. Manda um abraço pra ele, fez 44 aninhos, meu bebezão. E pras minhas netas também. Eu só tenho um neto homem, que é o Davi, a Ana Carolina, a Valentina e a Rafaela. E a nossa pipoquinha Maria Cecília, que nasceu de 5 meses e hoje já está com 4 aninhos e é muito levado. Um beijo pra vocês, obrigada pela companhia também.
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0: E o marido também, João Borlini, que se ela esquecer o marido aí, ó, acabou o dia.
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0: Ai, que delícia. Country Beach, que delícia. E Pedro Paulo e Alex, bora, bebê. Tem aqui as últimas participações na nossa manhã de domingo. Calma aí, que tá... cadê a trilha? Cadê? Bom dia.
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0: Bom dia, bom dia, bom dia, bebê. Manda mensagem pra mim no WhatsApp no 999-86-1050. Bora aqui nas nossas últimas participações da manhã. Quem mandou mensagem pra mim aqui? Bora ver, bora ouvir. Romário mandou mensagem pra gente, beijo pra você. Abraço também aqui pro Marcos Gargamel de Jardim Camburi. Abraço pra Maria Cristina Mariel de Mata da Serra, também tá ligadinha com a gente. Beijo pra você, minha linda. Maria Isabel de Colatina, bom dia.
2: Bom dia, Natizinha.
0: Bom dia, meu amor.
2: Maria Isabel de Colatina.
0: Olha ela aí.
2: Já pode, já passou da hora da gente
0: que dar. Que fumaceiro é esse?
2: Gol de felicidade.
0: Já pode, já
2: na
0: pode.
2: Na litoral, que legal. Manda um alô, um abraço, um colatinense. Tá meio friozinho aqui, tá?
0: Mentira.
2: Não deu pra dar aquela encarada legal. Mas na litoral, que legal. Maria Isabel, Colatina. Bom trabalho.
0: Tô chocada. Sexta. Duvido um pouco que Colatina tá frio, duvido. Mas se você tá falando, um beijo pra você, Maria Isabel. Pra Maria Aparecida também. Bom dia, Maria. Oi.
3: Cadê? Olá, bom dia. Aqui bom é Maria Aparecida Jesus Silva Lopes. Sou ouvinte da Rádio Litoral. Olha todos os programas que vocês...
0: É mesmo?
3: Todas as músicas participam.
0: Lindeza.
3: Todos os programas da Litoral.
0: Maria Aparecida.
3: Sou ouvinte da Litoral.
0: Arrasou.
3: Sou irmã da Neuza Jesus Silva.
0: Mentira, você é irmã da Neuza.
3: Este mês é meu mês de aniversário, agosto, 23/8.
0: 23?
3: 67. Queria participar de prêmios para ganhar na litoral.
0: Arrasou, Neza. Um beijo. Neuza não, Maria Aparecida. Um beijo pra você, minha linda. Olha, tem muita promoção boa. Daqui a pouquinho também tem resultado de promoção do Sorriso Maroto. É a Maria Aparecida.
3: Ó. Sou moradora do bairro Barra Mário.
0: Arrasou. Um beijo pra você, Maria Aparecida. Irmã aí da Neuza Silva, também de Cristóvão Colombo. Um beijo pra você, pra toda a família, sempre ligada com a gente, família da Neuza Silva. E boa sorte pra você, Maria Aparecida, que você ganha um presente maravilhoso aqui na Rádio Litoral no seu mês de aniversário. Você merece, né?
4: Bom dia, Natizinha. Aqui
0: bom
4: que
0: dia.
4: Fala, Thiago, na voz, Cariacica, Porto de Santana. Tô aqui ligadão na melhor com a minha filha Ana Júlia. Por gentileza, manda um abraço pra ela aí na Litoral, no Tomás, que legal.
0: Tá mandado, Thiago, um beijo pra você, pra filhota. Eliezer Luiz, do Movelar em Linhares, fazendo seu churrasquinho. Cleiberson, bom dia.
5: Alô, Netizinha. Aqui é o Cleiberson. É o Cleiberson assim do bairro Alto Novo Parque.
0: Alto Novo Parque.
5: Aqui, queria mandar um alô aqui pra minha mãe, Dona Vânia aqui, do Alto Novo Parque, aqui do bairro Caxias, em Itapemirim. Dona Vânia fazendo uma galinha caipira hoje, Nath.
0: É minha mesmo?
5: Minha mãe fazendo uma galinha caipira hoje com batata.
0: Ai, delícia,
5: bom. Cantiga. Aqui também queria mandar um alô também pra meu cunhado, que é flamenguista doente, que do pé vermelho, Sorac.
0: Você tá doido?
5: A mulher dele que é vascaína, é pra mulher dele vascaína, que é minha irmã, Iriane. E pro filho dele também, que é flamenguista, também doente, também Henrique. E queria mandar um alô também pro meu padrasto, sangue bom pra caralho, Zé Jerônimo, conheci como Aranha aqui, dando parque. E a galera tomando aquela cervejinha. E pra minha esposa também, que é super especial, Cristina Miranda Andrade.
0: Tá mandado.
5: Valeu, Natizinho. Bom domingo pra todos aí. Valeu, valeu.
0: Valeu, valeu. Beijo pra você, Cleio. Beijo pra toda a sua família também. Beijo pra Jana. Oi.
6: Bom dia, bom dia, bom dia, Natizinha.
0: Bom dia, amiga.
6: Da Litoral. Tô passando pra desejar um excelente domingão a todos e dizer sempre que na Litoral estou mais que legal.
0: É isso aí.
6: Ô, Natizinha.
0: Fala.
6: Tô meio afastadinha, na verdade, da Litoral, mas eu sempre
0: acho.
6: Tô ouvindo vocês,
0: tá? Ah, bom.
6: Eu não tô mandando mais mensagens com tanta frequência, porque, na verdade, por uma questão de saúde da Mames.
0: Ixi.
6: Então, a gente dá uma brecada, na verdade, em algumas situações.
0: Entendi.
6: Mas dizer, na verdade, sempre que a minha rádio predileta é, claro,
0: maravilhosa.
6: Litoral. E, Natizinha, adivinha o que eu tô preparando agora.
0: O que você tá preparando?
6: Aquela polentinha.
0: Ai, polentinha é bom demais. Eu gosto, hein?
6: Ninguém,
0: gosto muito.
6: Na verdade, recusa.
0: Não dá, não.
6: Um beijo dessa amiga Jana aqui do Centro de Vila Velha.
0: Beijo, Jana. Beijo pra mamãe também. Melhoras pra vocês aí. Precisando de qualquer coisa, manda mensagem pra gente. Obrigada por sempre estar curtindo a Rádio Litoral. Tendo os momentos difíceis, a gente tá junto com você. Beijo pra você, Jana. Beijo também pra Regina Claudiano. Oi.
7: Ei, Natizinha. Bom dia, minha linda.
0: Bom dia, minha amiga.
7: Regina Claudiano de Itaquaraum. Passando pra dizer que hoje acordei cedo, fui fazer uma remada.
0: Remada? Olha.
7: De Vidaília do
0: Olha Boi, a fotinha dela aí.
7: Até lá pra Praia de Vila Velha, foi um
0: Cê
7: dia
0: tá
7: encontro
0: doido?
7: Pessoal da corrida. E é isso, né?
0: Olha ela
7: que
0: aí.
7: O dia continue assim, bom, lindo, maravilhoso, igualzinho a Litoral. Porque na Litoral nós estamos muito mais que legal.
0: E ela mandou videozinho também, a Regina Claudiano, da remada dela de hoje. Olha aí. Que visual, que visual. Ai, deu até saudade quando eu fazia canoa, gente. Ai, remar é tudo de bom em alto mar. Que lindeza. Beijo, Regina. Que bom que você aproveitou seu domingão bem cedinho. E agora? Agora tem resultado de promoção. Saindo agora parte de convite para curtir Sorriso Maroto. Sorriso Eu Gosto no Pagode, na Praça do Papa, 19 de setembro. E quem faturou seu par de convites foi você. Bora ouvir? Quem faturou foi você, o Slaine da Cruz Felipe. Final de telefone é 3618, de Cidade Continental, na Serra. Parabéns.
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0: E eu volto já já, bebê, com mais música pra você. Na verdade, com Axé Litoral. Uma hora de muito axé pra você curtir na número 1 do estado. Então fica por aí, é rapidinho, na volta do intervalo.
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1: Na Literatura Legal, agora são meio-dia e 7 minutos, começando o Axé Litoral, bebê. Então já manda sua participação aqui no WhatsApp, o 999-86-1050, e pode botar o volume pra torar. O nosso Axé Litoral começa agora.
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0: Abraço pro David. Bom dia, boa tarde lá. Oi.
1: Tizinha, manda um abração pra minha mulher, minha amada. Beatriz Musso Mendonça.
0: Tá mandado, bebê. Um beijo pra você, pro David e pra Ana Beatriz também. E Jonas tá por aqui, Natizinha. Abraço pra todo mundo. Aqui é o amigo Joninhas. Abração pra toda a galera do Rio Marinho e toda a galera da Grande Cobilândia também. Abraço pra vocês. Pra Mazilda Souza, tá curtindo com a gente. A Mazilda de Colatina Velha. Beijo pra você, minha amiga. Um abençoado domingo, uma abençoada semana pra você também. Cláudia Rodrigues de Barra Mares, curtindo com a gente. Fabrício Buecker, de boa sorte. Eliésio, bom dia.
2: Ei, Datizinha.
0: Bom dia, boa tarde.
2: Bom dia, boa tarde. Tá quase já é meio-dia, tô mandando esse áudio pra você aí. Você levar um abraço aqui pro nossa rapaziada aqui. Dedel, Tavinho, que estão ligados aqui com vocês aqui na litoral, tá bom?
0: Boa, tá bom, meu amigo.
2: Aqui na litoral eu estou legal. É Geliésio de Cachoeiro de Itapimirinha, tá bom?
0: Tá bom.
2: Beijo, minha querida.
0: Um beijo, meu amigo.
2: Beijo pra você e todos os ouvintes da litoral, tá? Fique com Deus.
0: Amém.
2: Tchau, tchau.
0: Abraço pra você, Geliésio de Cachoeirinho. Gilvan, bom dia. Bom dia, boa tarde, boa noite.
3: Oi, Latizinha. Eu tô bebendo desde ontem que meu Vasco focou Fluminense.
0: É mesmo?
3: Aí, manda um abraço pra nós aí, Taquaraú. Tamo junto. Gilvan tá aqui de boa. Tomou uma gelada de boa. E eu tô aqui com outro aqui com o Fluminense. Perdeu duas caixinhas de cerveja comigo, né?
0: É mesmo?
3: Mas é realmente... nós estamos bebendo, ele pagando, estamos bebendo de graça.
0: É tamo mesmo?
3: A litoral, tô legal.
0: Eu quero agora a localização.
3: E o churrascão tá solto, tá rolando solto.
0: Entendi, mas aqui, Gilvan, eu quero agora a localização. Eu não entendi muito direito, não, que ele falou que o Vasco cepou o Fluminense, mas ficou 0-0. Alguma coisa de certo não tá errada aí nessa situação. Mas pelo menos tá pagando a bebida, tá fazendo churrasco, você tá sendo bancado hoje. Finalmente é isso que importa, né, Gilvan? Aproveita mesmo, oi?
4: Notizinho de novo eu aqui. Bom
0: fala,
4: dia, Jordi da Gurijica. Passando pra dizer que a mulher tá dizendo que eu tô viciado. Todo domingo agora eu tô querendo pedir música na litoral.
0: É mesmo?
4: Então toca pra ela aí uma música do Alemão no forró, se for possível.
0: Aham.
4: Aí ela tá falando assim que eu tô viciado. Todo sábado, todo domingo eu tô com essa mania de ficar pedindo música na litoral. Na verdade, ela gosta, tá?
0: Entendi.
4: Adoro você. Bom dia, Natizinha.
0: Bom dia, Jordi. Mas aqui, vou tocar seu Alemão do Forró aí, ó.
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0: legal, meio-dia e 32, bebê. O segundo bloco do Axé Litoral acabou de rolar. É muito gostoso esse Axé Litoral, eu adoro também, tá? E você manda sua mensagem aqui no WhatsApp, no 999-86-1050. Fala aí, Hildo.
1: Ei, Nath.
0: Ei, Nath.
1: Hildo, velho, tá na área.
0: Fala, Hildo,
1: velho. Tô com saudade de vocês,
0: também
1: hein?
0: Também tava, hein?
1: Um abraço pra você, aquele sol maravilhoso aqui em Linhares. Final do mês, a gente tá aí nessa corrida de vitória, Nega Véia na maratona.
0: Olha só!
1: E outra coisa, mandar um beijão pra Nega Véia, que fez um treino onde 36 km.
0: Aê, lasqueira!
1: E, como se diz, a minha cachorra tá ali tomando esse sol gostoso, deitada.
0: Uhum.
1: E um beijão pra você, tá bom, minha querida?
0: Tá bom, meu amor.
1: Bom trabalho pra você. E toca uma música bonita aí.
0: Pode deixar.
1: Música baiana. Legal. Um abração.
0: Abraço pra você. Tá tocando muito Axé Litoral, muita música baiana pra você, meu amor. Abraço aqui também pra galera aqui, pra minha amiga. Ah, meu Deus, o... Quem mandou mensagem pra mim foi a minha amiga que é de Venda Nova do Imigrante, a Angélica, gente. Ela mandou uma fotinha que ela acabou de achar uma cachorrinha cheia de filhotes na rua. Quem dera poder adotar. Aí a cachorrinha que ela encontrou na rua, aí no aplicativo. Oh, meu Deus, que dozinha, gente. Cheia de filhotes, deixa eu ver. E papo que tem uns 6 filhotes mamando a cachorra, você tá doido? Abraço pra você, minha amiga, que delícia, gente. Eu adoro. Ai, meu coração fica complicado quando vê esses bichinhos assim na rua. Beijo, Angélica. Cuida deles aí por mim, viu, minha amiga? Oi.
2: Natizinha, Natizinha, boa tarde, boa tarde. Que faltou alguém aqui da família, minha filha, Ana Clara.
0: Oh, meu Deus.
2: Que é flamenguista doente. É que me cobrou que eu mandei um alô pra ela aqui, mas que dá no parque é o Cleberson. Queria mandar um alô pra Ana Clara Miranda Bacero, que eu esqueci que a minha filha até me cobrou aqui.
0: É, né?
2: Valeu, Natizinha. Bom domingo pra todos.
0: Esquecer da filha é tenso, né? Não dá nem pra defender, né, Cleberson? Beijo pra você, Eli Sanches, lá de Guarapari, Jean Javarini, Lagoa do Meio. Abraço pra Cris, maravilhosa, de Vila Gruna Una. André Rodrigues, Natizinha, manda abraço pra mim, André. A Andréia, mamãe do Brian, que está por chegar. E a Simone também estamos aqui no churrasco, fazendo aquele almoção de domingo. Um beijo pra vocês. Oi!
3: Boa tarde, Natizinha.
0: Boa.
3: Quem fala aqui é o Fabrício Frechal.
0: Olha o Fabrício aí.
3: Eu queria pedir uma música da Marinha Mendonça. Uhum. Toca pra mim, por favor.
0: Daqui a pouquinho eu toco,
3: na amigo. Litoral, eu tô legal. Toca qualquer uma pra mim, uma pergunta.
0: Eu vou tocar essa música aqui, ó, boa pra você também, ó, pra continuar aqui no clima.
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0: Litoral, tá legal, agora é meio-dia e 47, acabou de curtir o terceiro bloco do Axé Litoral, bebê. Calma que falta mais um pedacinho pra você poder curtir esse domingão do Axé Litoral. É todo domingo, tá? A partir do meio-dia tem uma hora de axé pra você poder curtir e fazer aquele esquenta na sua casa, na sua família, com o seu churrascão que tá rolando, que eu tenho certeza. Ainda mais esse dia lindo que tá rolando hoje. Abraço aqui pro Evandro, né, Tizinha? Que eu sou o Evandro, moro aqui na galera. Manda um abraço pra galera do Clube do Rodrigo Clay, estamos aqui curtindo a gente. Oi! Mandou áudio aqui. É, o áudio só travou, né, Evandro? Mas tem o áudio dele aqui pra rodar daqui a pouquinho, ó. Aí, ó.
1: Alô, alô pra nós aí. Ah.
0: Você tá doido? Uma bagunça danada lá no Clube do Rodrigo Klein, curtindo a Rádio Litoral. Beijo pra vocês. Elisete Pereira, minha amiga, um beijo pra você também. Fala comigo, bebê.
2: Depois de uma corrida, Natizinha, é só isso que pode, ó. Só isso, ó. Um churrasquinho.
0: Gosto.
2: Uma cervejinha. E é isso. Domingo. Com a Litoral.
0: Boa, minha linda. Um beijo pra você, Elisete. Aproveita esse churrasquinho. Índio do churrasquinho também no bairro de Fátima. Natizinha, manda um beijo pra minha esposa Patrícia. Aqui é o Índio do churrasquinho do bairro de Fátima. Kiko Vascaíno, manda um abraço pra mim, Natizinha. Kiko de Colatina. É, tá curtindo com a gente, com o irmão Delay, a esposa Neném, filhota Thalita e o Heitor também, a cunhada Jaqueline. E os sobrinhos Valentina e o Alisson também curtindo na Rádio Litoral. Beijo! Fala, Lidiana. Bom dia. Oi. Garrou, mas vai. Calma aí. Vai, Lidiana. Fala. Fala, Lidiana. Não quer falar mais não, Lidiana, aqui, ó. Uma hora ela fala aqui no WhatsApp. Tá demorando pra carregar. Mas quem mais tem beijo pra mandar aqui pra quem? Pra André Rodrigues, curtindo com a gente, mandando abraço pra ele, pra Andréia também, o Brian. Beijo pra mais quem que tá aqui? É, Eliezer Luiz do Movelar em Linhares, um beijo pra você também. Lidiana, daqui a pouquinho bota o seu áudio, tá? Enquanto isso, a gente vai curtir o último bloco do Axé Litoral. Então bota o volume pra torar.

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1: Na Litoral, agora 1h03. Você acabou de curtir Axé Litoral, fechando sequência com Bonchi, Bonchi, Bom, Bom, Bom. Você acabou de curtir uma hora de muito axé, né? Calma que a música não acaba por aqui não, tá? Sua participação continua aqui no WhatsApp, no 999-861050. Manda beijo, manda seu abraço, fica à vontade. Vamos ver, né, se agora o nosso WhatsApp resolve funcionar pra passar seu áudio, mandar sua participação. Quem mandou aqui foi o Wesley, bora ouvir, oi?
2: Boa tarde, Naquizinha.
1: Boa tarde.
2: Ah. E uma boa tarde para todos os ouvintes.
1: Sim.
2: Em toda parte do estado.
1: Aham.
2: Você tá, manda devagar aí qualquer música aí do Belo aí.
1: Tá bom, meu amigo. Belo é bom, hein, gosto.
2: E manda um alô pro meu irmão Wallace.
1: Aham.
2: Resistência. Wallace e Resistência. Meu amigo Thiago,
1: tá
2: aqui
1: mandado
2: de Castelo Branco. Na Litoral, o Tomás, que legal.
1: Um abraço pra você, Wesley. Obrigada pela sua companhia. Fala, Leandro.
3: Na Litoral, tô muito mais que legal.
1: E
3: sou
1: aí?
3: Leandro de Cachoeira, Itapemirim, do bairro Santa Helena. Quero dar um salve pra toda a galera que tá aqui, ó. Eu, meu parceiro Douglas, meu irmão Carlos Alexandre, Camila Sem Cabelo, Eliana, minha mãe. Luiz Sacolão, Daniela Caolho, todo mundo aqui sentadinho debaixo da caçanheira, tomando aquela geladinha, aquela porçãozinha de mandioquinha com camarão.
1: Boa.
3: E ouvindo, claro, a Rádio Litoral.
1: É isso, né?
3: Porque na Litoral, tô muito mais que legal.
1: Toca
3: uma do Gustavo Lima aí.
1: Daqui a pouquinho toca. Um abraço pra você.
3: Tô muito mais que legal.
1: Obrigada pela companhia, Leandro. Galera daí de baixo do pé de manga. E Ana Paula, Laranja da Terra, beijo pra você, ó. Ó, ó o barulhinho. Ei, lasqueira.
4: Abre o apetite.
1: Entendi. Pra abrir o apetite, ela acabou de tomar, abrir sua latinha pra tomar no copo do Botafogo. Abraço pro Cícero, de Glorifica.
5: Boa tarde, Natizinha. Aqui é Cícero, do bairro Gurijica, Vitória.
1: Abraço pra você, Cícero.
5: Queria desejar a todos uma boa tarde, um bom domingo. E gostaria de escutar a música dos Mamonas Assassinas.
1: Ah, pode ficar tranquilo.
5: Eu conheci a minha esposa, Neide, e a todos os ouvintes da Rádio Litoral. E a meu filho, Cícero Hélio.
1: Abraço pra você, pra Daphne também. Mandando abraço pra mãe Bruna Letícia, Heitor Fábio, pra Brunelli. A Douglas Arruda, de Belo Aurora, mandando beijo pra esposa Júlia Rocha. E as crianças, Alissa, Miguel e Helena. Pedindo uma música também aqui de Léo Santana Santinha e Douglas Arruda, de Belo Aurora. Tem beijo pra mandar aqui pra Lidiana Scarpati. Será que vai dar agora, Lidiana? Bora ouvir, vai.
6: Fala, Nath. Boa
1: aí
6: tarde. Que axé litoral, hein? Que sequência.
1: Foi bom, foi. Foi bom.
6: Tô aqui te ouvindo, minha amiga. Um beijão pra você. E bora até as duas coladinha com Nathzinha.
1: Adoro.
6: Gente, ouve a Litoral aí. Na Litoral, eu tô legal. Lidiana Scarpati da Continental. Beijo,
1: um beijo, minha amiga. Beijo também pra Sueli Soares Borlini, mandando beijo pra toda a família também que tá curtindo com a gente. Vou pro intervalo comercial e volto já já com mais música.
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0: 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Valeu!
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2: Na Litoral tá legal, agora são 1 hora e 24 minutos. Você acabou de curtir Ian. Quando é amor, tem você, Estonteante, Poporri, bebê, pra curtir no seu domingão maravilhoso. Quero saber o que você tá fazendo de bom ainda, tá? Conta pra mim no WhatsApp, no 999-86-1050. Daqui a pouquinho eu tô indo embora, quero saber qual é a boa pra esse domingão. Simone de Souza e Maria Ortiz tá com a gente, Marco Francisco, Santa Luz e Vitória. Natizinha manda um abraço pra Maurinha, da Lagoa de Carapebus, e a Micheline, de Taquara na Serra, que tá por aqui também curtindo com a gente. Quem mandou vídeo pra mim foi a Graciele. Rapaz.
3: Gente, vê que tem, olha isso daqui.
2: Rapaz. É a Graciele Paiocan. É Paiacan, eu acho que tá falando, é o nome. Não sei se eu falei certo. Lá na Praia da Sereia, em Guarapari, mandou um vídeo de um churrasco. Você tá doido, deu água na boca. Quem também tá fazendo churrascão é a Silvana de Mungumba.
4: Boa tarde, Natizinha. Tô aqui te ouvindo, fazendo aquele churrasquinho. Você não vê, né?
2: Você não mandou localização?
4: Mas é isso aí.
2: É, né?
4: Já tô aqui gastando meus 300.
2: Ô, delícia.
4: Porque na Litoral eu tô legal. O 20 ligado é o 20 premiado.
2: Arrasou, Silvana. Ela ganhou 300 reais em compras na Lecard, com cartão Lecard. Nossa, arrasou demais. Tá fazendo aquele churrasquinho com a família. Beijo.
3: Boa tarde, Natizinha.
2: Fala, Calango!
3: Aqui é Calango do Jardim América. Hoje, reunião de família, almoçando na casa do meu filhão Wellington, minha nora Amanda e meus netos Natan, Carlos.

0: Du e Bia.
1: Boa.
0: Litoral. Tomás, que legal.
1: Valeu, Calango. Um beijo pra você, pra sua família em Jardim América. Pertinho da minha casa aí no Vasco da Gama.
2: Fala, Cizinha.
1: Fala, Alex.
2: Pedro Divino, Espírito Santo.
1: Ah.
2: Queria ouvir uma música aí do Mamonas Assassinas.
1: Acho que já botei seu áudio.
2: Ah. Valeu. Fala, Cizinha. Beleza? Ah. Sando aqui do Divino Espírito Santo.
1: Abraço pra você, Sando. Obrigada pela sua companhia também. Adriana, Jardim Azteca.
3: Nath, Adriana de novo de Jardim
1: Azteca.
3: Fala,
1: Adriana.
3: Nath, toca pra mim, é o Tchan aí.
1: É o Tchan?
3: A loura do Tchan.
1: Loura do Tchan, igual eu.
3: Toca pra mim aí, fazendo um favor.
1: Daqui a pouquinho, amiga.
3: Migo, hoje é domingo.
1: Ai, bebê.
3: Rasga.
1: Eita, lasqueira. Abraço pra você, Adriana, Daphne.
4: Manda um abraço aí pro meu pai, que tá, Fábio, que tá em Nova Carapina, na casa da minha avó, Nete.
1: Um beijo pra você, Daphne, pro papai também tá curtindo com a gente. Clécio da Ribiri.
5: Ei, Nathzinha, tudo bem?
1: Tudo
5: eu
1: bom?
5: Eu sou Lunara, filha do Clécio, aqui de Vila Velha. Eu gostaria de ouvir o som da Vuvuzela.
1: Da Vuvuzela?
5: Eu tô legal.
1: Ah, vou botar a Vuvuzela pra você, peraí. Vai. Calma aí.
6: Olha a Vuvuzela, Nath!
1: Mais uma vez. Um beijo pra você, minha linda.
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0: Ali, trota legal, agora 1 hora e 41 minutos. Você acabou de curtir Thiaguinho Desencana. E você tá curtindo também muita música na Rádio Litoral no nosso domingão, bebê. Então já chama no zap 999-861050. Abraço aqui pro Robert Alves de Ribeira da Barra, Natizinha. Sou o Robert iniciando os trabalhos nesse domingão com meu maridão Wallace. Manda abraço pra toda a galera do grupo Cadeira Cativa. Um grande abraço pra você também, pra Sol. Meu parceiro Bruninho Molecote. Bom trabalho, boa semana pra todo mundo. Uma semana abençoada pra vocês também. Robert e o Wallace, esse casal maravilhoso de Riviera da Barra em Vila Velha. Um beijo pra vocês. Marcelo Lima mandou mensagem pra gente também, Natizinha. Tô aqui curtindo Domingo de Trilha com a minha best Juliana Silva. Mandou aquela fotinha. Acho que estão lá no, na Ponte Grande, não é isso? Abraço pra vocês, um ótimo domingo pra todos os ouvintes da Rádio Litoral. Um beijo pra vocês também. Oi, Joyce! Bom dia!
1: E Joyce de Marilândia.
0: Fala, Joyce!
1: Ouvindo a Litoral, fazendo aquele faxinal na cozinha. Eu quero mandar um beijo pra todo mundo daqui e um especial pra você, que
0: obrigada,
1: eu amo
0: meu amor.
1: O seu programa.
0: Obrigada, minha amiga! Um beijo pra você, pra Joyce de Marilândia, maravilhosa. Gabriela Viçosa, de Nossa Senhora da Penha, também tá mandando mensagem. Um beijo pra você, minha linda. E só falta você, então manda sua mensagem aqui no 999-861050, que o nosso Domingão continua.
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0: Vai, safadão! 1h56 agora, fechando sequência com Meu Coração do PT. Bora!
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0: Fechando também é meu domingo, né, gente? Agora vou curtir meu domingão. Acabei de encerrar meu expediente agora às 14h. Mas antes de fechar, bora que mandar um abraço pro Valdeci Viana, Nightzinha. Esse programa tá maravilhoso de hoje. Manda um abraço pra mim, Valdeci Viana, e minha filhota Esther Viana, que estamos curtindo aqui na Rádio Litoral. Beijo pra você. Pro Rony de Guarapari, fala, bebê.
3: Nathzinha aqui, é Rony de Guarapari. Tô com meu parceiro Bruno aqui, fazendo um churrasquinho aqui.
0: Cadê?
3: E ouvindo a Litoral.
0: Quem mandou mensagem pra mim também foi o Eduardo Henrique, de Portugal. Ele mandou uma foto aqui. Calma aí que eu vou botar no aplicativo pra vocês assistirem aí a fotinha dele. Calma aí que vai carregar, tá? Aí, ó. No aplicativo, ele tá curtindo com a gente, é o Eduardo Henrique de Portugal, mandou fotinho aqui. Nathzinha, sempre ouvindo vocês, tô tomando uma cervejinha lá em Portugal e curtindo a número 1 aqui do Espírito Santo. Beijo pra você, beijo pra ela, Lidiane Scarpatti.
4: Oi! Nathzinha, tá dando um beijo aí na porta do teu lado, eu tô legal, tia, um beijo, tchau!
0: Um beijo, minha linda, Tainá Scarpatti de Cidade Continental, meu amor, maravilhosa. Beijo pra você também. E muito, muito, muito obrigada por toda a companhia de hoje, pra você que mandou mensagem, mandou sua participação. Eu volto amanhã, a partir do meio-dia, aqui na Rádio Litoral, no seu horário de almoço. Mas eu continuo também lá no meu Instagram, no @onatizinha. Beijo pra você, me segue lá no Insta, @onatizinha, e até amanhã. Beijo.
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0: E um ótimo domingo pra você também, bebê.

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0: na Litoral, eu tô legal, e é isso aí, boa tarde pra você ligado aqui na Rádio Litoral, eu sou o Jonas Brown, tô com você agora até as 8 horas da noite, com muita música pra você, lembrando que daqui a pouquinho às 5 horas tem o nosso Segue o Baile aqui na Litoral, tá certo? Vambora começar com aquele pagodinho, vambora começar com Pagode 10.
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0: eu sou de pagode puro. Obrigado, São Paulo. 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Noites como essa a gente não esquece. Muito, muito, muito obrigado, São Paulo.
1: 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Na Litoral, tô legal? Muito bem, fechando nosso pagodinho, pagodinho, ó, pagodez, aquela sequência de músicas de pagode que você gosta, né? Verdade, é muita música boa pra você curtir com a gente aqui. Falando em música, a música não para no seu domingão.

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0: na Litoral. Eu tô legal, você tá curtindo o nosso Domingão, muita música no seu fim de semana, no seu Domingão. Lembrando que daqui a pouquinho, às 5 horas, tem Segue o Baile comigo, DJ Jonas Brau. Preparei uma sequência sensacional, o melhor do funk, pra você, pra todo mundo aí ouvir, tá bom? Então fica ligado aí que eu vou pro intervalo, mas daqui a pouquinho tem mais música pra você.
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3: Na Litoral, eu tô legal, muito bem, boa tarde pra você ligado aqui na programação, excelente domingo pra você, obrigado, obrigado pela companhia, pela audiência, tamo juntão até as 8 horas da noite, eu sou Jonas Brau aqui na Rádio Litoral, em toda a rede, né? Linhares, Colatina, Cachoeiro, Grande Vitória, todo o planeta, né? Pelo site litoralfm.com.br, que tem o nosso aplicativo, tá? 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Então, deixa de curtir com a gente.
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2: 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Na Litoral, tá legal? Fechando mais uma sequência de músicas, eu falei pra você que é muita música no seu fim de semana, no seu domingão. E ó, tamo juntinho, hein? Juntinho até as 8 horas da noite, continue com a gente, muita música em toda a rede litoral. Pessoal de Linhares, Colatina, Cachoeiro, aqui na Grande Vitória também com a gente, enfim, onde quer que você esteja, muito obrigado por escolher a Rádio Litoral pra ser a sua companhia nesse domingão, tá bom? Daqui a pouquinho a gente tá de volta.
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3: Na Litoral, tô legal? Muito bem. Falei no bloco anterior que aqui toca muita música e isso aqui tá pra comprovar agora. Afinal de contas, começando agora 60 minutos de música direto pra você.

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2: Na Litoral, eu tô legal, tá curtindo 60 minutos de música? Isso mesmo, 60 minutos direto sem nenhum intervalo no seu domingão, merece, né? É bom demais. E claro, só ouvindo música boa aqui na Rádio Litoral. 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

0: na Litoral. Tô legal, fechando mais uma sequência de músicas aqui no nosso programa, na nossa programação da Rádio Litoral FM. Eu sou o Jonas Brau, tô com você até as 8 horas da noite em toda a rede Litoral. Aquele boa tarde pra turma que tá aí em Cachoeiro de Itapemirim, a galera de Colatina, a galera de Linhares. É isso aí, muito obrigado. E claro, você aqui da Grande Vitória, aqui que está ouvindo a gente aí na nossa programação em 102,3 aqui em Vitória, né? Ou no nosso site, litoralfm.com.br, tem o nosso aplicativo, aliás, o aplicativo e site novos, tá? Novinho em folha pra vocês. Tem muita coisa bacana no site, litoralfm.com.br, e também no nosso aplicativo. 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

0: Na Litoral, tô legal, fechando mais uma sequência de músicas. Eu falei pra você que é muita música no seu fim de semana, no seu domingão. E ó, tamo juntinho, hein? Juntinho até as 8 horas da noite. Continue com a gente, muita música em toda a rede Litoral. Pessoal de Linhares, Colatina, Cachoeiro, aqui na Grande Vitória também com a gente. Enfim, onde quer que você esteja, muito obrigado por escolher a Rádio Litoral pra ser a sua companhia nesse domingão, tá bom? Daqui a pouquinho a gente tá de volta.
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0: Boa noite na Litoral, tô legal e estamos de volta. E agora, finalzinho de domingo, né? Finalzinho de tarde, comecinho de noite, que cabe? Cabe muito bem o nosso Pagodez. Vambora curtir!
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2: Da galera do Orkut, do MSN, vocês já estão ligados, né?

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0: 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Maravilha! Coisa linda! Faz barulho aí, gente!
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2: É só pra dar aquele gostinho na Litoral. Eu tô legal, fechando o nosso Pagodez. Muito pagode pra você. Sempre aqui na programação, aquela sequência de pagode que você gosta, que você curte. Tem música nova, música, músicas das antigas, tem regravação. Gente, ó, o pagode tá bombando. E aí, claro, a gente segue com muita música aqui na Rádio Litoral.

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0: Na Litoral, tô legal, boa noite, estamos de volta e agora é hora de curtir o Mexe com a Gente.
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3: Na Litoral, eu tô legal. Esse é o nosso mexe com a gente. Ó, opa, levanta a mãozinha. Quem dançou, quem curtiu bastante, sabe as coreografias de cor, né? Não? E tem tudo a ver, né? O verãozão com essa sequência do mexe com a gente e Rádio Litoral. É isso aí. Na Litoral, o seu verão é muito mais legal. É isso aí. Fechando o nosso mexe com a gente, mas ó, mais músicas pra você. Continue ligado aqui.

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0: na Litoral. Eu tô legal, muito bom, muito bom. Fechando aqui a minha participação na programação da Rádio Litoral neste domingão. E aí, curtiu bastante? Continue ligado, continue aproveitando sempre muitas músicas boas aí no fim de semana, durante todo dia, 24 horas de programação bacana pra você, certo? E claro, né, sempre os melhores prêmios. Você pode ir lá no nosso Instagram, @LitoralFM, ou também no site litoralfm.com.br. Continue nos ouvindo no site litoralfm.com.br, ou no aplicativo, ou na Alexa, ou então nas frequências aí do Espírito Santo, em todo o Espírito Santo, não é isso? Abração pra você, aproveite bastante o restinho de domingo, tchau, tchau. Ah, lembrando, pra você que ouve a gente em 102,3 aqui na Grande Vitória, amanhã, 5 da tarde, tem Segue o Baile pra você. Valeu, tchau.
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